Por isso, deixando a mentira, fale cada um a verdade com o seu próximo, porque somos membros uns dos outros. Irai-vos e não pequeis. Não se ponha o sol sobre a vossa ira, nem deis lugar ao diabo. Aquele que furtava, não furte mais. Antes trabalhe, fazendo com as próprias mãos o que é bom para que tenha com que acudir aos necessitados. Não saia da vossa boca nenhuma palavra torpe, e sim unicamente a que for boa para a edificação, conforme a necessidade, e assim transmita graça aos que ouvem. E não entristeçais o Espírito de Deus, no qual fostes selado para o dia da redenção. Efésios 4, versículo 25 a 31.

Fala para o teu irmão que está do seu lado. Deus quer que você viva uma história de poder nesse tempo. Faça a diferença, querido. Aleluia.

Oração de Jesus. Jesus ergueu as mãos e olhou para o céu. Pai, chegou a hora. Glorifica o teu filho para que ele te glorifique. Tens dado ao filho autoridade sobre todos os seres humanos para que ele dê a vida eterna aos que lhe deste. E a vida eterna é esta: que todos te conheçam, que és o único Deus verdadeiro. Conheçam também Jesus Cristo, que enviaste ao mundo. Eu mostrei a tua glória ao mundo e terminei o trabalho que me deste para fazer. Meu Pai, agora dá-me glória na tua presença. A mesma glória que eu tinha contigo antes de existir o mundo. Eu mostrei quem tu és àqueles que tiraste do mundo. Eram teus e tu os deste para mim. Eles têm obedecido à tua mensagem e sabem que tudo o que me tens dado vem de ti. Eu lhes dei a mensagem que mandaste, e eles a receberam e conheceram que é verdade que eu vim de ti, e acreditaram que tu me enviaste ao mundo. Eu peço em favor deles. Não peço em favor do mundo, mas por aqueles que me deste, pois pertencem a ti. Tudo que é meu é teu, e tudo que é teu é meu. E a minha glória é vista por meio daqueles que me deste. Agora estou indo para junto de ti. Eles continuam no mundo, mas eu não estarei mais no mundo. Pai Santo, guarda todos aqueles que me deste pelo poder do teu nome, para que sejam apenas um, assim como tu e eu somos um. Quando estava com eles no mundo, eu os guardava com o poder do teu nome, o mesmo nome que me deste. Tomei conta deles e nenhum se perdeu, a não ser aquele que já ia se perder para que acontecesse o que as Escrituras dizem. E agora estou indo para perto de ti. Mas digo isso enquanto estou no mundo, para que os corações deles fiquem cheios da minha alegria. Eu dei a eles a tua mensagem, mas o mundo sentiu ódio deles, porque eles não são do mundo, como eu também não sou. Não peço que sejam retirados do mundo, mas que os guardes da tentação do diabo. Assim como eu não sou do mundo, eles também não são. Que sejam teus por meio da verdade. A tua mensagem é a verdade. Assim como tu me enviaste ao mundo, eu também os enviei. Em favor deles eu me entrego completamente a ti. Faço isso para que de fato eles pertençam a ti. Não peço somente por eles, mas também em favor dos que vão crer em mim por meio deles. E peço que todos eles sejam completamente unidos.
E assim como tu, meu Pai, estás em mim e eu estou em ti, que eles também estejam em nós, para que o mundo creia que tu me enviaste. Dei a eles a glória que me deste, para que possam ser um, assim como tu e eu somos um. Eu estou neles, e tu estás em mim, para que eles sejam completamente unidos, a fim de que o mundo creia que me enviaste e que tu amas cada um deles, como também me amas. Meu Pai, quero que onde eu estiver, estejam comigo aqueles que me deste. Quero que vejam a minha glória que recebi de ti, porque me amaste antes da criação do mundo. Pai justo, o mundo não te conhece, mas eu te conheço, e aqueles que me deste sabem que tu me enviaste ao mundo. Eu fiz que eles te conheçam para que o amor que tens por mim esteja neles, e para que eu mesmo também esteja neles, para sempre. Oh, meu amado.

pois, irmãos, ousadia para entrar no santuário pelo sangue de Jesus, pelo novo e vivo caminho que ele nos consagrou, pelo véu, isto é, pela sua carne, e tendo um grande sacerdote sobre a casa de Deus, cheguemo-nos com verdadeiro coração e inteira certeza de fé, tendo os corações purificados de má consciência e o corpo lavado com água limpa. Retenhamos firmes a confissão de nossa esperança, porque fiel é o que prometeu. E consideramo-nos uns aos outros para nos estimularmos ao amor e às boas obras, não deixando a vossa congregação, como é costume de alguns, antes ademoestando-nos uns aos outros, e tanto mais quanto vedes que se vai aproximando aquele dia. Hebreus 10, 19 a 25.

que pudesse impedir o nascer do sol e a esperança. E não há problema que possa impedir as mãos de Jesus pra me ajudar. Nunca houve noite que pudesse impedir o nascer do sol e a esperança. E não há problema que possa impedir

Guarda a tua língua do mal e os teus lábios de falarem um engano. Aparta-te do mal e faz o bem. Procura a paz e segue-a. Os olhos do Senhor estão sobre os justos e os seus ouvidos atento ao seu clamor. A face do Senhor está contra os que fazem o mal para desarraigar da terra a memória deles. Os justos clamam e o Senhor os ouve e os livra de todas as suas angústias. Perto está o Senhor dos que têm o coração quebrantado e salva os contritos de espírito. Muitas são as aflições do justo, mas o Senhor o livra de todas. Salmo 34, 13 a 19.

Jesus um dia prometeu voltar. Prometeu o céu, a vida eterna a quem o buscar. Mas para estar lá é preciso preparo. Você está pronto para com ele encontrar? Ele não vai tardar. Breve, muito, muito breve, ele vai voltar. Agora, amigo, é hora de decisão. Você e eu devemos nos preparar. Ah, Senhor, queremos tocá-lo, senti-lo, vê-lo no lar.

em verdade vos digo, o que não entra pela porta no aprisco das ovelhas, mas sobe por outra parte, esse é ladrão e salteador. Aquele, porém, que entra pela porta, esse é o pastor das ovelhas. Para este, o porteiro abre. As ovelhas ouvem a sua voz, ele chama pelo nome as suas próprias ovelhas e as conduz para fora. Depois de fazer sair todas as que lhe pertencem, vai adiante delas, e elas o seguem porque lhe reconhecem a voz. Mas de modo nenhum seguirão o estranho, antes fugirão dele, porque não conhecem a voz dos estranhos. Jesus lhe propôs esta parábola, mas eles não compreenderam o sentido daquilo que lhes falava. Jesus, pois, lhes afirmou de novo: em verdade vos digo, eu sou a porta das ovelhas. Todos quantos vierem antes de mim são ladrões e salteadores, mas as ovelhas não lhe darão ouvidos. Eu sou a porta. Se alguém entrar por mim, será salvo. Entrará e sairá, e achará pastagens. O ladrão vem somente para roubar, matar e destruir. Eu vim para que tenham vida e a tenham em abundância. Eu sou o bom pastor. O bom pastor dá a vida pelas ovelhas. João 10,

Jesus um dia prometeu voltar. Prometeu o céu, a vida eterna a quem o buscar. Mas para estar lá é preciso preparo. Você está pronto para com ele encontrar? Ele não vai tardar. Breve, muito, muito breve, ele vai voltar. Agora, amigo, é hora de decisão. Você e eu devemos nos preparar. Ah, Senhor, queremos tocá-lo, senti-lo, vê-lo no lar.

Deus não é homem para que minta, nem filho do homem para que se arrependa. Porventura diria ele e não o faria? Ou falaria e não o confirmaria? Eis que recebi mandato de abençoar, pois ele tem abençoado e eu não posso revogar. Não viu iniquidade em Israel, nem contemplou maldade em Jacó. O Senhor, seu Deus, é com ele, e no meio dele se ouve a aclamação de um rei. Deus os tirou do Egito, as suas forças são como as do boi selvagem, pois contra Jacó não vale encantamento nem adivinhação contra Israel. Neste tempo se dirá de Jacó e de Israel: que coisas Deus tem realizado! Eis que o povo se levanta como leoa e se erguerá como leão. Não se deitará até que coma a presa e beba o sangue dos mortos. Números 23, 19 a 24.

esse é o teu tempo. Tempo do Senhor levantar uma nova geração. Geração que está vencendo os seus limites.

Quem somente observa o vento nunca semeará, e o que olha para as nuvens nunca cegará. Assim como tu não sabes qual o caminho do vento, nem como se formam os ossos no ventre da mulher grávida, assim também não sabes as obras de Deus que faz todas as coisas. Semeia pela manhã a tua semente e à tarde não repouses a tua mão, porque não sabes qual prosperará, se esta, se aquela ou se ambas igualmente serão boas. Doce é a luz e agradável aos olhos ver o sol. Ainda que o homem viva muitos anos, alegre-se em todos eles, contudo deve lembrar-se de que há dias de trevas, porque serão muitos. Tudo quanto sucede é vaidade. Alegra-te, jovem, na tua juventude, e recreie-se o teu coração nos dias da tua mocidade. Anda pelos caminhos que satisfazem o teu coração e agradam os teus olhos. Sabe, porém, que de todas estas coisas Deus te pedirá conta. Afasta, pois, do teu coração o desgosto e remove da tua carne a dor, porque a juventude e a primavera da vida são vaidade. Eclesiastes 11, 4 a 10.

0: nosso tributo simples ao Senhor.
1: Aleluia.

mas sobretudo, meus irmãos, não jureis nem pelo céu, nem pela terra, nem façais qualquer outro juramento, mas que a vossa palavra seja sim, sim e não, não, para que não caiais em condenação. Está alguém entre vós aflito? Ore. Está alguém contente? Cante louvores. Está alguém entre vós doente? Chame os presbíteros da igreja e orem sobre ele, ungindo-o com óleo em nome do Senhor. E a oração da fé salvará o doente, e o Senhor o levantará, e se houver cometido pecados, ser-lhe-ão perdoados. Confessai as vossas culpas uns aos outros e orai um pelos outros, para que sareis. A oração feita por um justo pode muito em seus efeitos. Tiago 5, versículo 12 a 16.

porque não faço o bem que quero, mas o mal que não quero, esse faço. Mas se eu faço o que não quero, já não sou eu quem o faz, e sim o pecado que habita em mim. Então, ao querer fazer o bem, encontro a lei de que o mal reside em mim. Porque a inclinação da carne é morte, mas a inclinação do Espírito é vida e paz. Porque se viverdes segundo a carne, caminhais para a morte, mas se pelo Espírito mortificardes os feitos do corpo, certamente vivereis. Pois todos os que são guiados pelo Espírito de Deus são filhos de Deus. Romanos, capítulo 7, versículo 19 e 21, capítulo 8, versículo 6, 13 e 14.

talentos querem ser usados nessa geração, diga amém. Toca no ombro do seu irmão e

faz-me justiça, Senhor, pois tenho andado na minha integridade e confio no Senhor sem vacilar. Examina-me, Senhor, e prova-me. Sonda-me o coração e os pensamentos, pois a Tua benignidade tenho perante os olhos e tenho andado na Tua verdade. Não me tenho assentado com homens falsos e com os dissimuladores não me associo. Aborreço a súcia de malfeitores e com os ímpios não me assento. Lavo as mãos na inocência e assim andarei, Senhor, ao redor do Teu altar, para entoar com voz alta os louvores e proclamar as Tuas maravilhas todas. Eu amo, Senhor, a habitação de Tua casa e o lugar onde Tua glória assiste. Não colhas a minha alma com a dos pecadores, nem a minha vida com a dos homens sanguinários, em cujas mãos há crimes e cuja destra está cheia de subornos. Quanto a mim, porém, ando na minha integridade. Livra-me e tem compaixão de mim. O meu pé está firme em terreno plano. Nas congregações, bendirei o Senhor. Salmo 26, 1 a 12.

Jesus ergueu as mãos e olhou para o céu. Pai, chegou a hora. Glorifica o teu filho para que ele te glorifique. Tens dado ao filho autoridade sobre todos os seres humanos para que ele dê a vida eterna aos que lhe deste. E a vida eterna é esta, que todos te conheçam, que és o único Deus verdadeiro. Conheçam também Jesus Cristo, que enviaste ao mundo. Eu mostrei a tua glória ao mundo e terminei o trabalho que me deste para fazer. Meu Pai, agora dá-me glória na tua presença. A mesma glória que eu tinha contigo antes de existir o mundo. Eu mostrei quem tu és àqueles que tiraste do mundo. Eram teus e tu os deste para mim. Eles têm obedecido à tua mensagem e sabem que tudo o que me tens dado vem de ti. Eu lhes dei a mensagem que mandaste, e eles a receberam e conheceram que é verdade que eu vim de ti, e acreditaram que tu me enviaste ao mundo. Eu peço em favor deles, não peço em favor do mundo, mas por aqueles que me deste, pois pertencem a ti. Tudo que é meu é teu, e tudo que é teu é meu, e é minha. Tudo que é meu é teu, e tudo que é teu é meu.

Deus somos um. Quando estava com eles no mundo, eu os guardava com o poder do teu nome, o mesmo nome que me deste. Tomei conta deles e nenhum se perdeu, a não ser aquele que já ia se perder para que acontecesse o que as Escrituras dizem. E agora estou indo para perto de ti. Mas digo isso enquanto estou no mundo, para que os corações deles fiquem cheios da minha alegria. Eu dei a eles a tua mensagem, mas o mundo sentiu ódio deles, porque eles não são do mundo, como eu também não sou. Não peço que sejam retirados do mundo, mas que os guardes da tentação do diabo. Assim como eu não sou do mundo, eles também não são. Que sejam teus por meio da verdade. A tua mensagem é a verdade. Assim como tu me enviaste ao mundo, eu também os enviei. Em favor deles eu me entrego completamente a ti. Faço isso para que de fato eles pertençam a ti. Não peço somente por eles, mas também em favor dos que vão crer em mim por meio deles. E peço que todos eles sejam completamente unidos. E assim como tu, meu Pai, estás em mim e eu estou em ti, que eles também estejam em nós, para que o mundo creia que tu me enviaste. Dei a eles a glória que me deste para que possam ser um, assim como tu e eu somos um. Eu estou neles e tu estás em mim, para que eles sejam completamente unidos, a fim de que o mundo creia que me enviaste e que tu amas cada um deles, como também me amas. Meu Pai, quero que onde eu estiver, estejam comigo aqueles que me deste. Quero que vejam a minha glória que recebi de ti, porque me amaste antes da criação do mundo. Pai justo, o mundo não te conhece, mas eu te conheço, e aqueles que me deste sabem que tu me enviaste ao mundo. Eu fiz que eles te conheçam para que o amor que tens por mim esteja neles e para que eu mesmo também esteja neles para sempre. Oh, meu amado

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Na Bíblia, no Novo Testamento, no livro de Mateus, capítulo 5, versículo 20, nós encontramos: porque vos digo que, se a vossa justiça não excederem muito a dos escribas e fariseus, jamais entrareis no reino dos céus. É sério, hein? Isso é sério. Mateus capítulo 5, versículo 20. Porque vos digo que, se a vossa justiça não exceder em muito a dos escribas e fariseus, jamais entrareis no reino dos céus. Numa sociedade decadente, não existe mais o desejo de crer, resistir, combater, lutar e perseverar. No lugar do desejo de lutar, o que há é o desejo de se conformar, de ficar à deriva, de deixar do jeito que está, de se render e desistir. Foi isso que aconteceu com Roma, mas também se aplica a nós. As mesmas coisas que aconteceram em Roma estão acontecendo em nossa sociedade hoje. Antes de o Império Romano cair, seus padrões foram deixados de lado, a família se desintegrou, os divórcios aumentaram, a imoralidade estava desenfreada e a fé em declínio. Como disse Edward Gibson, fala-se muito de religião, mas poucos a praticam. Fala-se muito de religião, mas poucos a praticam. Senhor Jesus, que eu seja digno de ser chamado cristão. Que eu seja digno de ser chamado cristão. Tá? Entendeu? A pequena mensagem. É muito importante que você esteja ouvindo e aplicando tudo em seu coração. Valeu? 7 horas 45 minutos. Daqui a pouco, daqui a 15 minutos, o pastor Ricardo Aracaki, titular da Primeira Igreja Batista do Brás, com mais uma mensagem online. Ok? 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

Maravilha, bom dia, venha, venha, pecador, é Jesus convidando, hein? Billy Graham diz o seguinte, tá? Antes de falar de Billy Graham, vamos à Bíblia, a palavra do Senhor, em Romanos capítulo 5, versículo 1. Romanos está no Novo Testamento, para quem não sabe, Romanos capítulo 5, versículo 1. Justificados, pois, mediante a fé, temos paz com Deus, por meio de nosso Senhor Jesus Cristo. Após a Conferência de Genebra, realizada entre as quatro maiores potências mundiais da época, Billy Graham diz o seguinte, né? Vi o presidente Eisenhower, né, se ajoelhar em uma capela e pedir a Deus orientação divina para as decisões que precisava tomar. E eu tinha certeza que o Senhor responderia a sua oração tão sincera. Creio que Deus respondeu, pois a atitude de Eisenhower, né, demonstrou ao longo daquele período foi de um verdadeiro pacificador de âmbito internacional. A única medida corretiva para se estabelecer a paz é o homem, como indivíduo, conhecer a paz de Deus. Embora eu não seja totalmente contrário aos movimentos que de uma forma ou de outra lutam pela paz mundial, eu tenho a plena convicção de que esta paz nunca será alcançada até que no centro de tudo isso haja um processo espiritual. Eu oro para o fim das guerras, assim como oro para que não haja mais crimes, mas sei que a causa principal, tanto das guerras como dos crimes, é o pecado inato da natureza humana. O mundo não pode renascer até que o homem passe pelo novo nascimento e tenha paz com Deus. O mundo não pode renascer até que o homem passe pelo novo nascimento e tenha paz com Deus. Pai Celestial, oro para que o mundo tenha paz por meio de pessoas se rendendo ao teu Filho Jesus Cristo. Abençoa neste dia todos os que estão pregando o Evangelho pelos cantos da terra. Em nome de Jesus. Amém. Bom dia, 7h53 agora.

Mas, enfim, vamos abrir a Bíblia em Marcos, capítulo de número 6. Marcos, capítulo de número 6. Temos refletido sobre a igreja que segue Cristo no Evangelho de Marcos. Vamos ler hoje o capítulo 6, do verso 1 ao 13. São duas histórias, porque estas histórias estão, de certa forma, relacionadas, e vamos ver por quê. Marcos capítulo 6, a partir do versículo 1, diz assim: Jesus saiu dali e foi para a sua terra, e os discípulos o seguiram. Chegando o sábado, começou a ensinar na sinagoga. Ao ouvi-lo, muitos se maravilhavam, dizendo: de onde lhe vêm essas coisas? Que sabedoria é essa que lhe foi dada? Como se fazem tais milagres por suas mãos? Este não é o carpinteiro, filho de Maria, irmão de Tiago, de José, de Judas e de Simão? Suas irmãs não estão aqui entre nós? E escandalizavam-se por causa dele. Então Jesus lhes disse: somente em sua terra, entre seus parentes e em sua própria casa, é que um profeta não é honrado. E não pôde realizar ali nenhum milagre, a não ser curar alguns poucos doentes impondo-lhes as mãos. E admirou-se da incredulidade deles. Em seguida, Jesus percorreu os povoados das redondezas, ensinando, e chamando assim os doze, começou a enviá-los em duplas e deu-lhes poder sobre os espíritos impuros. Também ordenou-lhes que não levassem nada para a viagem, a não ser um bordão, nem pão, nem bolsa de viagem, nem dinheiro no cinto, mas que fossem calçados de sandálias e não vestissem duas túnicas. Disse-lhes ainda: onde quer que entrardes numa casa, ficai nela até partir do lugar. E se em algum lugar não vos receberem, nem vos ouvirem, ao sair de lá, sacudi o pó debaixo dos vossos pés em testemunho contra eles. Então eles foram e pregaram ao povo que se arrependesse. Expulsaram muitos demônios, ungiram muitos doentes com óleo e os curaram. Vamos orar? Senhor, obrigado por esta noite. Sabemos que o Senhor está aqui. Pedimos que o Teu Espírito aqui conosco, aqui fale conosco. Cada coração e cada mente, para a Tua glória e para fortalecimento nosso. Em nome de Jesus. Amém. Você crê no poder de Deus? Parece uma pergunta batida. Você já deve ter ouvido muitas vezes: você crê no poder de Deus? E a gente diz: sim, creio. Mas até que ponto a gente, de fato, vê no nosso dia a dia esse poder que dizemos que cremos manifesto? Não sei se você sabe, mas judeus do tempo de Jesus não acreditavam que o Espírito Santo operasse mais como operara no passado, até o último profeta bíblico, Malaquias. Eles entendiam: o Espírito Santo operou, fez maravilhas, mas foi até Malaquias. Depois de Malaquias, não mais. Ele não opera mais como antes. E penso eu que há cristãos que têm essa mesma ideia, essa mesma percepção, ainda que não declarada, mas entendem que sim, Deus tem poder, mas Ele não opera mais com esse poder como operou no passado, como operou nos tempos bíblicos. Ele até pode operar hoje, mas não tanto. Não tanto como foi no tempo da Bíblia. Tenho para mim que isso se dá por, às vezes, lermos a Bíblia e acharmos que todas aquelas coisas potentosas eram realizadas uma atrás da outra. Quase que todo dia,
É verdade que em alguns momentos foi assim. Por exemplo, no ministério de Jesus, no ministério dos apóstolos, foi assim. No ministério de Moisés, pelo menos quando ele foi usado para libertar o povo do Egito. Então, sim, milagres atrás de milagres, mas, no geral, há uma distância de tempo entre uma operação potentosa de Deus e outra. Por exemplo, entre o último profeta, que foi Malaquias, e o Novo Testamento, são 400 anos. 400 anos. A Bíblia, então, é um compilado de um espaço de tempo em que Deus foi agindo, cumprindo e realizando o seu plano de salvação, e lemos como se fosse tudo uma história só, num curto espaço de tempo. Então, nos dá essa impressão. Tenho para mim que, se nós coletássemos testemunhos aqui de orações respondidas, de intervenções pontuais, mas especialíssimas de Deus na sua história, na história dos outros irmãos, e se expandíssemos o nosso campo de pesquisa para outras igrejas ao redor do mundo, nesse ano de 2026, e fôssemos compilando testemunhos de ações potentosas do Senhor, e talvez aumentássemos o nosso escopo de tempo, pelo menos dessa data, até 100 anos atrás, que é o tempo em que os fatos se deram no Novo Testamento, cerca assim de 100 anos, e fôssemos registrando esses acontecimentos, esses momentos em que Deus operou de uma forma especial, e depois fizéssemos, então, uma triagem e escrevêssemos todos esses testemunhos em um livro só e o lêssemos numa sentada. Eu creio que, no final da leitura, chegaríamos à seguinte conclusão: Deus é o mesmo ontem, hoje e sempre será. Ele não agiu apenas com poder no passado, não agirá apenas no futuro, mas está agindo hoje. Seu Espírito está em nós e entre nós. Mas, por outro lado, é verdade, sim, que algumas atitudes nossas, algumas posturas, algumas realidades podem, sim, não necessariamente minar o poder de Deus, mas, pelo menos, obstacularizar a manifestação dele, sim, na nossa vida e através dela. Tem coisa, sim, que podemos fazer, atitudes, posturas, que não é que impedem, mas não fazem, não permitem, assim, que o poder de Deus se manifeste como ele poderia se manifestar, sim. E quais realidades, quais posturas são essas que precisamos retirar da nossa vida para que haja espaço para que esse poder de Deus, que está já em nós por meio do seu Espírito, sim, se manifeste? Uma atitude que obstaculariza a manifestação do poder de Deus é uma falsa familiaridade com Deus, com Jesus.
Tem gente que diz que conhece Jesus, mas de fato não o conhece. Conhece histórias sobre Jesus. Conhece passagens a respeito de Jesus. Conhece palavras ditas por Jesus, mas não conhecem a pessoa de Jesus. Não tem, de fato, um relacionamento vivo, verdadeiro, pessoal, diário, honesto, íntegro, vivo, com Jesus. Eu posso conhecer muito a respeito de uma celebridade, mas nunca ter tomado um café com ela. E posso dizer, conheço fatos, mas conhecer da vivência, do relacionamento, não. Conheço em parte. É o que acontecia aqui com esses conterrâneos de Jesus, que achavam que conheciam Jesus, porque tinham convivido com Jesus na infância. Lembravam que Jesus foi um garoto, foi um adolescente, foi um jovem, aprendeu a carpintaria, provavelmente com o seu pai, quando ainda era vivo. Então, quando Jesus chega na sua própria cidade, ele não é aceito, ele é rejeitado, porque aquelas pessoas não aceitam que aquele menino que a gente viu crescer aqui, aquele adolescente, possa ser o Messias. E vamos dizer assim, por exemplo, no versículo de número 2, chegando o sábado, começou a ensinar na sinagoga, ao ouvi-lo muito, se maravilharam, dizendo, de onde vêm essas coisas? Que sabedoria é essa que lhe foi dada? Como se fazem tais milagres por suas mãos? Isso porque ouviram que Jesus tinha feito em outros lugares, não que ele tinha feito ali. Este não é o carpinteiro, filho de Maria, irmão de Tiago, de José, de Judas e de Simão? E as suas irmãs não estão aqui entre nós? Ou seja, eles conheciam um aspecto da vida e da pessoa de Jesus, da sua identidade terrena, mas não conheciam a sua identidade divina. Eles conheciam uma parte, mas não conheciam o todo. E não queriam conhecer o todo, porque estavam familiarizados demais com a questão terrena. E eu pergunto se isso não pode acontecer conosco. Porque nós também viemos de uma tradição cristã. Eu, por exemplo, venho de uma tradição cristã. Foi-me dado um recorte a respeito da pessoa de Jesus. E eu me familiarizei com esse recorte, eu me acostumei com ele, de forma que eu, pessoalmente, eu sou muito mais edificado quando eu ouço assim, um testemunho de uma pessoa que tem uma limitação física, por exemplo, mas que devido à graça de Deus, à presença de Deus, o poder de Deus na vida dela, ela faz o que precisa fazer, aquilo não lá impede, tudo posso naquele que me fortalece. Por exemplo, uma vez eu estava num culto e o ministro de louvor, ele ministrava o louvor com uma muleta, devido a uma limitação física, mas fazia aquilo com uma graça, com um poder vindo do céu, que eu fiquei mais impactado e edificado de ver aquilo do que se eu soubesse que ele tinha sido curado. Mas eu sei que esse é o meu recorte, mas que Deus não está limitado a ele. Tanto é que quando um irmão assim fica muito doente, é internado, é hospitalizado, alguns ficam inconscientes, são desenganados dos médicos, ficam numa situação muito crítica. Aí geralmente chega alguém e fala assim, pastor, é possível
que nas próximas semanas tenhamos um velório. Pode ser. Mas eu digo para você uma coisa. Até o último momento, eu oro pela pessoa. Não importa quão ruins sejam as notícias. Até o último momento eu clamo. E me recuso, pelo menos nesses casos, de preparar a mensagem com antecedência. Porque entendo que seria um desrespeito à pessoa e uma ofensa àquele que tudo pode. Mas dou graças a Deus que muitas mensagens que pensei que teria que preparar, nunca as preparei. Porque, como disse o anjo, para Deus nada é impossível. Louvado seja Deus por isso. Louvado seja o Senhor. Agora tem uma outra coisa. Uma outra tipo de postura que pode sim obstacularizar vermos o poder de Deus entre nós, a incredulidade. Tem uma coisa, você não acreditar porque você tem dúvidas, mas você até gostaria de acreditar. E talvez esse momento de dúvida seja até um caminho mesmo para você crer, porque as dúvidas um dia vão ser respondidas. Então, uma coisa é ter dificuldades de crer por causa disso. Agora, outra coisa é não crer porque se decidiu não crer. Não crer porque eu não quero crer. Não pode ser verdade, eu não quero que seja verdade. Até porque se for verdade, eu vou ter que mudar algumas coisas na minha vida, então que não seja verdade. Foi o caso também aqui. Porque o verso 3 vai terminar assim, e escandalizavam-se por causa dele. E esse se escandalizar significa não apenas ficavam ofendidos, mas propositadamente, deliberadamente, viravam as costas. Não pode ser, e eu não quero saber. Viravam as costas para Deus, e aí o verso 5 mostra o resultado dessa atitude. E não pôde realizar nenhum milagre. Que interessante. E não pôde. Não pôde. Aquela atitude obstacularizou a manifestação do poder de Deus lá entre aquele povo. E não pôde realizar nenhum milagre ali. Não pôde. E aí alguns vão dizer que não pôde, porque realizar milagre diante de quem não quer crer é só agravar a sua culpa. Então Jesus não pôde nesse sentido. Vou trazer ainda mais condenação para essas pessoas. Mas sabe o que eu penso de verdade? É o que a gente já viu aqui outros dias. Que Deus se revela de boa vontade e de forma maravilhosa, plena, para aqueles que o buscam de todo o coração. Buscar-me-eis e me achareis quando me buscardes de todo o vosso coração. Eu vou me deixar ser encontrado por vós. Então me busca, faz prova de mim, clama a mim e te responderei. Você quer saber se eu existo?
pede a mim, me busca, pede a minha manifestação, não como tentação, mas como clamor sincero, vou me manifestar a você. A esses Deus se revela de boa vontade. Agora, aqueles que não querem crer e que viram as costas para ele, ele não vai lá atrás, põe a mão no ombro e fala, vira aqui, por que você não quer crer em mim? Olha para mim, eu existo. Nunca. Nunca. Eu me lembro, estava falando do evangelho a uma conhecida. E um momento assim, ela pensou que eu ia abrir a Bíblia, eu ia pegar a Bíblia, e ela logo falou assim, não mostra nada para mim. Não mostra nada para mim. E a quem não quer ver nada, o que é mostrado? Nada. Então, falsa familiaridade. Eu acho que eu já conheço, não preciso conhecer mais. Incredulidade. Mas há uma terceira atitude, uma terceira realidade. Sim, que não é que o poder de Deus vai deixar de existir, mas por causa disso, ele talvez não vá se manifestar. Materialismo. Materialismo, bens materiais são ruins em si mesmos? Não. São, inclusive, necessários para a nossa vida nesse mundo. Mas podem sim ser um obstáculo para a fé, para a manifestação, sim, do poder de Deus no nosso meio, na nossa vida. Quando nós damos a eles a confiança devida somente a Deus. É por isso que Jesus diz assim para os seus discípulos que são enviados agora na sua primeira missão de 2 a 2, o que ele diz no versículo 8. Também ordenou-lhes que não levassem nada para a viagem, a não ser um bordão, nem pão, nem bolsa de viagem, nem dinheiro no cinto, mas que fossem calçados de sandálias e não vestissem duas túnicas. Porque esses discípulos precisariam aprender desde cedo que quem sustenta a obra de Deus é Deus. Quando Deus nos ordena uma obra, você pode ter certeza que não faltarão duas coisas: capacidade e recursos para fazê-la. Não faltarão. Porque a obra de Deus, Deus patrocina. Ele pode até contar conosco, mas se a gente não quiser participar, ele não vai deixar de fazer. Recursos virão de outra parte. Mas se quisermos participar, veremos o seu poder. Um pastor meu, ele teve uma experiência quando assumiu o ministério da igreja que ele ficou quase 20 anos, mas no início, uma igreja ainda pequena, muito pequena. E no seu primeiro ano de ministério, uma família se opôs a ele. Uma família da igreja. Porque ele entendia que era necessário algumas coisas para o desenvolvimento da igreja. Ele começou a fazer. E a família disse para ele o seguinte, que se ele continuasse, a família ia sair da igreja. E era um tipo de ameaça, porque a família tinha o dízimo mais alto da igreja, da pequena igreja. Era um dízimo assim que pagava quase todas as contas. E aí então o pastor se retirou em oração,
buscou muito a Deus em oração, e entendeu que, na verdade, ele estava obedecendo a Deus. Falavam para ele, ó, se essa família sair, a igreja vai fechar. E aí ele foi orar, entendeu? Não, estou obedecendo a Deus. E continuou. E a família saiu. E o resultado? A igreja, além de não fechar as portas, em tudo cresceu. Porque se Deus manda, Deus banca. Porque se Deus manda,

Pertencem a mim. E por fim, uma última atitude que pode obstacularizar Deus se manifestar com poder na minha vida, na sua vida, na vida da nossa igreja: a rejeição dos seus enviados. Você já teve preconceito de ouvir algum pregador? Ah, tem uma história que o pregador que conta, que ele chegou numa igreja, aí ele pregou, era um pregador visitante. Aí no final uma senhora chegou para ele e disse assim: ó, vou te confessar uma coisa, quando você chegou aqui eu olhei para você e pensei assim, será que desse milho sai pipoca? Mas depois que você pregou, que pipoca gostosa! Então, Jesus foi rejeitado na sua própria cidade por preconceito. Vai sair pipoca desse menino, não, a gente conhece ele desde cedo. Imagina que é Messias. A gente viu ele aqui, brincou de bola com os nossos filhos, agora vai dizer que é Messias? E não ouvir, e Jesus não fez nada lá. E Jesus sabia que o mesmo podia acontecer com seus discípulos. Quando ele envia os discípulos às cidades para pregar, ele sabia que eles podiam ser rejeitados, que eles podiam não ser aceitos, como Jesus não foi na sua própria cidade. Então Jesus fala assim, ó, se não ouvirem vocês, se não aceitarem vocês, não se incomode não. Saia da cidade e, ó, joga o pó fora, que é como sinal, abandono. São culpados do próprio sangue. Mas sabe o que acontece? Alguns recebem esses discípulos. E olha só o que acontece, verso 12 e 13. Então eles foram e pregaram ao povo que se arrependesse, ou seja, a mesma mensagem que Jesus pregava. E empoderados com o poder de Cristo, fizeram o mesmo que Cristo fazia, verso 13. Expulsavam muitos demônios, ungiam muitos doentes com óleo e os curavam. O poder de Deus se manifestou. E não era nem Jesus que estava lá pessoalmente, mas os enviados dele. Olha que interessante. O próprio Jesus, na sua cidade, ele, Jesus, carne e osso, pregando. Não aconteceu nada. Por quê? Porque o rejeitaram. E os discípulos dele, em outras cidades que os receberam, aconteceu muitos milagres. O que isso mostra? Que a manifestação do poder de Deus não depende só da semente, que é a palavra, sempre a mesma. Não depende apenas dos semeadores, que variam. Mas depende também da terra que recebe a semente. Aqueles que ouvem, ou decidem não ouvir. Contar para você um fato que aconteceu numa igreja da Escócia, mais ou menos 2 séculos atrás. É um relato, vou ler para você. Certa senhora tinha ido à ceia numa igreja escocesa e tinha gostado muito do culto. Quando chegou em casa, perguntou quem era o pregador e foi informada de que era o senhor Ebenezer Skiner. A senhora disse que iria lá outra vez, no domingo seguinte, para ouvi-lo. Foi, mas não aproveitou nem um pouco. O sermão não parecia ter nenhuma unção ou poder. Ela foi ao senhor Erskine e lhe contou sua experiência nos 2 cultos. Ah, madame, ele disse. No primeiro domingo, a senhora veio para se encontrar com o senhor Jesus Cristo e recebeu uma bênção. Mas no segundo domingo, veio ouvir Ebenezer Erskine. E não recebeu bênção alguma. E não tinha direito de esperar nenhuma. Com quem você veio se encontrar aqui hoje à noite? Sabe, irmãos, Deus é o mesmo ontem, hoje e para sempre. E está aqui. O Espírito dele está aqui. Mas como que você ouve? Como que você recebe?

Vai depender muito disso, da minha oração. É que nada que está aí no seu coração, na sua mente, seja falsa familiaridade, incredulidade, materialismo, rejeição, venha impedir, obstacularizar a manifestação do poder na sua vida. Que esse poder de Cristo, esse poder de Jesus, o poder de Deus, flua em nós, e através de nós, e entre nós, como um rio, para a salvação de muitos, para a edificação dessa igreja, e para a glória dele. Amém.

ouviu direitinho a mensagem, ouviu a mensagem especial, bom demais, né? E é uma alegria, uma satisfação ter você aqui ouvindo este novo som. Nele o nosso coração se alegra. O Salmo 33, versículo 21, no Antigo Testamento, você encontra: nele o nosso coração se alegra. Bendito é o fato que cristãos podem alegrar-se mesmo na mais profunda agonia, ainda que a dificuldade os cerque. Eles cantam, e como muitos pássaros cantam melhor dentro de suas gaiolas. As ondas podem cobri-los, mas suas almas logo surgem na superfície e vêm à luz do semblante de Deus. Eles possuem certa leveza que mantém suas cabeças sempre acima do nível da água e que os ajuda a cantar em meio à tempestade. Deus continua comigo, veja você, Deus continua comigo. A quem deve ser dada a glória? Jesus, tudo é por Jesus. A dificuldade não necessariamente traz consigo consolação ao cristão, mas a presença do Filho de Deus na fornalha ardente com ele enche seu coração de alegria. Ele está doente, sofrendo, mas Jesus o visita e prepara sua cama. Ele está morrendo e as frias águas do Jordão sobem até o seu pescoço, mas Jesus o envolve em seus braços e proclama: não tema, não tema, meu amado. Morrer é ser abençoado. Olha só o que Jesus está dizendo, hein? Jesus o envolve em seus braços e proclama: não tema, meu amado, morrer é ser abençoado. As fontes principais da água da morte estão no céu. Não são amargas, são doces como néctar, pois fluem do trono de Deus, conforme o santo parte vadeando pela corrente, e as vagas o envolvem e o coração e a carne minguam. A mesma voz soa em seu ouvido: não temas, não temas, eu sou contigo. Não te assombres, porque eu sou o teu Deus. Ao aproximar-se das fronteiras do infinito desconhecido, quase com medo de entrar no reino das sombras, Jesus diz: não temais, porque vosso Pai se agradou em dar-vos o seu reino. O cristão, então, fortalecido, é consolado. Não teme morrer. Não, ele está inclusive disposto a partir, pois dado que viu Jesus como a estrela da manhã, ele anseia olhá-lo fixamente como para o sol em sua força. Verdadeiramente, a presença de Jesus é todo o céu que desejamos. Ele é, ao mesmo tempo, a glória de nossos dias mais reluzentes, o consolo de nossas noites.

Cada música, uma mensagem no ar, sempre tem uma mensagem para o meu, para o seu coração. Lucas, a Bíblia no Novo Testamento, olha só, hein? Lucas, capítulo 16, versículo 10, nós encontramos: quem é fiel no pouco, também é fiel no muito, tá? O que Deus espera? Tudo o que Ele espera é que lhe dediquemos totalmente nossos dons e talentos. Este é o sentido da parábola dos talentos em Mateus 25. Se possível, você leia aí, ok? Leia esta parábola e você verá que sempre somos recompensados pela nossa fidelidade. Podemos ser fiéis como todo mundo e ainda assim condenados pelo Senhor. Pegue o talento que você tem e invista-o nas coisas eternas. Algumas pessoas de talento perdem seu galardão porque fazem as coisas para serem vistas pelos homens. Outros que não têm o talento perdem seu galardão pelo fato de não dedicarem o que possuem, porque não são vistos pelos homens. Todos estão pecando, tá? Todos estão pecando, olha só, hein? Ah, Senhor Jesus, não permita que eu me preocupe com a honra dos homens, mas que os meus talentos sejam totalmente consagrados a Ti. Que talento é esse, hein, gente? Que talento é esse? Lá no céu, qual é o nome do dinheiro que vai ser movimentado lá? Como é que é o nome do dinheiro lá no céu, hein? Você já pensou nisso? Hã? Qual é? Ah, a prata vai valer mais do que o ouro mais do que o níquel e assim sucessivamente. Não. Lá no lindo céu de luz, o nosso Deus, tá lá no lindo céu de luz, lá o nosso Deus, Ele é o dono da prata, Ele é o dono do ouro, Ele é o dono de tudo, inclusive de nós, cada um de nós, tá? E lá nós só teremos alegria, alegria perene, alegria sempre, tá? Eu vou viver no lindo céu de luz. O meu coração bate mais forte quando eu ouço e quando eu falo sobre isso. O meu coração se regozija de saber que um dia eu estarei vivendo no lindo céu de luz maravilhoso. E você, hein? Não está preocupado com isso? Hein? Você acha que isso é conversa fiada? Que ninguém vai para o céu? Hein? Mas olha só, está o quê? Fazendo o quê? Duvidando de Deus. Duvidando de Deus e sua palavra, não é? Agora nós chegamos lá no lindo céu. O que é que nós vamos encontrar? Nós não sabemos. Nós não sabemos porque o próprio Deus, o Senhor Jesus, ali está preparando este lugar para todos aqueles que estão aqui neste mundo testemunhando verdadeiramente da sua palavra e vivendo de acordo com aquilo que Ele ensinou. Nós precisamos entender isso, meu amigo, minha amiga, você que ouve a Rádio Paulista, você precisa entender, tá? A vida com Deus é outra categoria de vida. Essa talvez você não conheça por não ter, né, Jesus Cristo em seu coração, mas é preciso uma mudança, entregar o seu coração a Jesus, começar a ler a palavra de Deus, viver com Ele em todo o tempo, dependendo dEle. É maravilhoso, você precisa dEle, precisa de Jesus em sua vida, né? Quando Jesus voltar, lá no céu, né? Ele diz que ele vem com o livro, né? Será que o seu nome está escrito no livro da vida? Será que o seu nome está escrito no livro da vida? Aqui eu estou pensando numa interrogação para falar para você. Uma interrogação.
Será que você tem Jesus Cristo no seu coração? Será que você aceitou Jesus Cristo em seu coração? Hein? Jesus vai voltar. E ele vem buscar a todos aqueles que um dia falaram, aceitaram Jesus Cristo em seu viver. Agora há pouco estava ouvindo aí, né, o técnico da seleção da Espanha, e ele testemunhando quase todos os dias a alegria que ele tem na vida por ter Jesus Cristo no coração. E eu fiquei maravilhado, até mandei uma mensaginha lá para ele, homem valoroso de Jesus, testemunhando em todo o tempo, mostrando ao mundo, né? Mostrando a capacidade que o homem tem de se regenerar. Nós precisamos ter Jesus Cristo em nossas vidas, porque sem Ele nada podemos fazer. Ele mesmo diz, sem mim nada podeis fazer, nada. Tá? Por que que nós tentamos? Por que que nós tentamos viver sem Jesus Cristo? Não dá. Não dá de jeito nenhum. Jesus Cristo mudou meu viver. Jesus Cristo também quer mudar o seu viver. Aceita Jesus Cristo, amigo. Aceita Jesus Cristo. Viva com Ele em seu coração e sua vida será uma vida vitoriosa.

0: Guarda a tua língua do mal e os teus lábios de falarem o engano. Aparta-te do mal e faz o bem. Procura a paz e segue-a. Os olhos do Senhor estão sobre os justos e os seus ouvidos atento ao seu clamor. A face do Senhor está contra os que fazem o mal para desarraigar da terra a memória deles. Os justos clamam e o Senhor os ouve e os livra de todas as suas angústias. Perto está o Senhor dos que têm o coração quebrantado e salva os contritos de espírito. Muitas são as aflições do justo, mas o Senhor o livra de todas. Salmo 34, 13 a 19.
1: Ouviu direitinho a mensagem? Ah, é muito importante, né? Oh, quando virás ter comigo, por portas adentro, em minha casa? O Salmo 101, versículo 2, nós encontramos, oh, quando virás ter comigo, portas adentro em minha casa? Numa cerimônia de casamento, após a confirmação dos votos, o pastor declara com toda reverência e respeito: o que Deus uniu, não separe o homem. Deus não é a terceira pessoa no casamento, viu? Deus não é a terceira pessoa no casamento. Não deveria ele então fazer parte do casamento e do lar que se forma através dele? Se Deus se une ao casal no início, sua presença não deveria ser sempre reconhecida no lar? Muitos lares estão em ruínas hoje em dia porque Deus foi deixado de fora do ambiente familiar. E como o choque de personalidades é comum no âmbito da família, é preciso que haja uma força que venha promover a união entre todos. E esta força é o próprio Deus vivo. Muitos casais acham que seriam mais felizes se tivessem um emprego melhor, uma casa melhor, ou morassem num bairro melhor. Não! Não! O segredo da felicidade no matrimônio é permitir que Deus, a terceira pessoa que faz parte do contrato de casamento, assuma o seu lugar de direito no lar. Faça as pazes com Deus e assim você será um verdadeiro pacificador em seu lar. Entendeu? Entendeu direitinho? O segredo da felicidade no matrimônio é permitir que Deus, a terceira pessoa que faz parte do contrato de casamento, assuma seu lugar de direito no lar. Faça as pazes com Deus e assim você será um verdadeiro pacificador em seu lar. Senhor, que eu seja um pacificador nos relacionamentos com aqueles que amo. Que eu sempre te busque, Príncipe da Paz. Maravilha, maravilha, tá aí. Com Jesus, o lar vai tudo bem. 9 horas, 2 minutos, a rádio.

Testamento, no capítulo 6, versículo 24, nós encontramos: a graça seja com todos os que amam sinceramente a nosso Senhor Jesus Cristo. A graça seja com todos os que amam sinceramente a nosso Senhor Jesus Cristo. Na Efésios capítulo 6, versículo 24. Alguns relacionamentos nesta vida requerem das partes envolvidas apenas um pequeno grau de dedicação. E um grau de reserva e distância também parece ser bem adequado em tais relacionamentos. No entanto, há outros relacionamentos na vida em que tudo isso muda. Quando a amizade vira amor, por exemplo, é aí que dois corações se unem para não mais serem dois, mas um só. Ao invés de viverem separados, o seu interesse e caminho passam a estar juntos. A reserva e a distância que há em amizades são fatais ao verdadeiro amor. O amor tudo dá e exige tudo em troca, tá? O amor tudo dá e exige tudo em troca. O querer do outro se torna uma obrigação a qual estamos presos. O anseio mais profundo de cada coração é descobrir todo o anelo e desejo secreto um do outro, a fim de que possam fazer tudo o que está ao seu alcance para satisfazê-los. Será que é este o tipo de amor, afeição e obediência que você tem por Jesus? Hã? Será que é este o tipo de amor, afeição e obediência que você tem por Jesus? Senhor Jesus, meu Deus, digo que te amo, mas muitas vezes este amor tem sido egoísta, exigente, que eu possa amar-te de tal forma que os meus desejos sejam os mesmos que os teus. Tá aí então mais uma mensagem para o meu e para o seu coração. Bom dia!

Vale mais ter um bom nome do que muitas riquezas, e o ser estimado é melhor do que a riqueza e o ouro. O rico e o pobre se encontram, a todos o Senhor os fez. O prudente prevê o mal e esconde-se, mas os simples passam e acabam pagando. O galardão da humildade e o temor do Senhor são riquezas, honra e vida. Espinhos e laços há no caminho do perverso. O que guarda a sua alma retira-se para longe dele. Educa a criança no caminho que deve andar, e até quando envelhecer não se desviará dele. Provérbios 22, versículo 1 a 6.

de Nazaré, que maravilha, né? Bom dia, é muito bom ter você aqui ouvindo a Rádio Paulista, viu? Eu lhes tenho transmitido a glória que me tens dado. Eu lhes tenho transmitido a glória que me tens dado. Na Bíblia, no Novo Testamento, está o livro de João, capítulo 17, versículo 22. Você vai encontrar. Contemple a excessiva liberalidade do Senhor Jesus, pois Ele nos deu o seu todo. Embora um dízimo de suas posses tivesse feito um universo de ricos anjos além da imaginação, ainda assim ele não ficou contente até que tivesse nos dado tudo o que possuía. Seria uma surpreendente graça se ele tivesse nos permitido comer as migalhas da sua generosidade sob a mesa de sua misericórdia. Porém, ele não fará nada pela metade. Ele nos faz assentar com ele e participar do banquete. Se tivesse nos dado uma pequena pensão de seus cofres reais, deveríamos amá-lo eternamente, mas não. Sua noiva será tão rica quanto ele, e ele não terá uma glória ou uma graça da qual ele não possa compartilhar. Se não se contentou com menos do que fazer de nós cordeiros com ele, para que possamos ter bens na mesma medida, ele transferiu todas as suas propriedades para os cofres de sua igreja e tem todas as coisas em comum com seus redimidos. Não há um aposento em sua casa cuja chave ele esconda de seu povo. Ele lhes dá total liberdade para ter acesso a tudo o que tem, como se deles fosse. Ele os ama, deixando-os livres com o seu tesouro e permite que se apropriem do quanto puderem levar. A plenitude ilimitada da sua total suficiência é tão gratuito para o cristão como o ar que ele respira. Cristo colocou o frasco de seu amor e graça nos lábios do cristão e o convida a beber dele para sempre, pois se ele puder drená-lo, é bem-vindo a fazê-lo. E como não pode esgotá-lo, é convidado a beber abundantemente, pois é todo seu. Que prova mais verdadeira de comunhão pode o céu ou a terra nos fornecer? Que prova mais verdadeira, de comunhão pode o céu ou a terra nos fornecer? Quando estou perante o trono, vestido numa beleza que não é minha, quando te vejo como és, amo-te como um coração sem pecado, então, Senhor, saberei plenamente, não antes disso, quanto eu devo.

Olha para mim, Deus. Eu preciso do teu olhar, Senhor. Oh, Senhor.

Mas, enfim, vamos abrir a Bíblia em Marcos, capítulo de número 6. Marcos, capítulo de número 6. Temos refletido sobre a igreja que segue Cristo, no Evangelho de Marcos. Vamos ler hoje, capítulo 6, do verso 1 ao 13. São duas histórias, porque estas histórias estão, de certa forma, relacionadas. E vamos ver por quê. Marcos capítulo 6, a partir do versículo 1, diz assim: Jesus saiu dali e foi para a sua terra, e os discípulos o seguiram. Chegando o sábado, começou a ensinar na sinagoga. Ao ouvi-lo, muitos se maravilhavam, dizendo: de onde lhe vêm essas coisas? Que sabedoria é essa que lhe foi dada? Como se fazem tais milagres por suas mãos? Este não é o carpinteiro, filho de Maria, irmão de Tiago, de José, de Judas e de Simão? Suas irmãs não estão aqui entre nós? E escandalizavam-se por causa dele. Então Jesus lhes disse: somente em sua terra, entre seus parentes e em sua própria casa, é que um profeta não é honrado. E não pôde realizar ali nenhum milagre, a não ser curar alguns poucos doentes, impondo-lhes as mãos. E admirou-se da incredulidade deles. Em seguida, Jesus percorreu os povoados das redondezas, ensinando, e chamando assim os doze, começou a enviá-los em duplas e deu-lhes poder sobre os espíritos impuros. Também ordenou-lhes que não levassem nada para a viagem, a não ser um bordão, nem pão, nem bolsa de viagem, nem dinheiro no cinto, mas que fossem calçados de sandálias e não vestissem duas túnicas. Disse-lhes ainda: onde quer que entrardes numa casa, ficai nela até partir do lugar. E se em algum lugar não vos receberem, nem vos ouvirem, ao sair de lá, sacudi o pó debaixo dos vossos pés em testemunho contra eles. Então eles foram e pregaram ao povo que se arrependesse. Expulsaram muitos demônios, ungiram muitos doentes com óleo e os curaram. Vamos orar? Senhor, obrigado por esta noite. Sabemos que o Senhor está aqui. Pedimos que o Teu Espírito aqui conosco, aqui fale conosco. Cada coração e cada mente, para a Tua glória e para fortalecimento nosso, em nome de Jesus. Amém. Você crê no poder de Deus? Parece uma pergunta batida. Você já deve ter ouvido muitas vezes: você crê no poder de Deus? E a gente diz: sim, creio. Mas até que ponto a gente, de fato, vê no nosso dia a dia esse poder que dizemos que cremos manifesto? Não sei se você sabe, mas judeus do tempo de Jesus não acreditavam que o Espírito Santo operasse mais como operara no passado até o último profeta bíblico, Malaquias. Eles entendiam: o Espírito Santo operou, fez maravilhas, mas foi até Malaquias. Depois de Malaquias, não mais. Ele não opera mais como antes. E penso eu que há cristãos que têm essa mesma ideia, essa mesma percepção, ainda que não declarada, mas entendem que sim, Deus tem poder, mas Ele não opera mais com esse poder como operou no passado, como operou nos tempos bíblicos. Ele até pode operar hoje, mas não tanto. Não tanto como foi no tempo da Bíblia. Tenho para mim que isso se dá por, às vezes, lermos a Bíblia e acharmos que todas aquelas coisas potentosas eram realizadas uma atrás da outra. Quase que todo dia,
É verdade que em alguns momentos foi assim. Por exemplo, no ministério de Jesus, no ministério dos apóstolos, foi assim no ministério de Moisés, pelo menos quando ele foi usado para libertar o povo do Egito. Então, sim, milagres atrás de milagres, mas, no geral, há uma distância de tempo entre uma operação potentosa de Deus e outra. Por exemplo, entre o último profeta, que foi Malaquias, e o Novo Testamento, são 400 anos. 400 anos. A Bíblia, então, é um compilado de um espaço de tempo em que Deus foi agindo, cumprindo e realizando o seu plano de salvação, e lemos como se fosse tudo uma história só, num curto espaço de tempo. Então, nos dá essa impressão. Tenho para mim que, se nós coletássemos testemunhos aqui de orações respondidas, de intervenções pontuais, mas especialíssimas de Deus na sua história, na história dos outros irmãos, e se expandíssemos o nosso campo de pesquisa para outras igrejas ao redor do mundo, nesse ano de 2026, e fôssemos compilando testemunhos de ações potentosas do Senhor, e talvez aumentássemos o nosso escopo de tempo, pelo menos dessa data, até 100 anos atrás, que é o tempo em que os fatos se deram no Novo Testamento, cerca assim de 100 anos, e fôssemos registrando esses acontecimentos, esses momentos em que Deus operou de uma forma especial, e depois fizéssemos então uma triagem e escrevêssemos todos esses testemunhos em um livro só e o lêssemos numa sentada, eu creio que, no final da leitura, chegaríamos à seguinte conclusão: Deus é o mesmo ontem, hoje e sempre será. Ele não agiu apenas com poder no passado, não agirá apenas no futuro, mas está agindo hoje. Seu Espírito está em nós e entre nós. Mas, por outro lado, é verdade, sim, que algumas atitudes nossas, algumas posturas, algumas realidades podem, sim, não necessariamente minar o poder de Deus, mas, pelo menos, obstacularizar a manifestação dele, sim, na nossa vida e através dela. Tem coisas, sim, que podemos fazer, atitudes, posturas, que não é que impedem, mas não fazem, não permitem assim que o poder de Deus se manifeste como ele poderia se manifestar, sim. E quais realidades, quais posturas são essas que precisamos retirar da nossa vida para que haja espaço para que esse poder de Deus, que está já em nós por meio do seu Espírito, sim, se manifeste? Uma atitude que obstaculariza a manifestação do poder de Deus é uma falsa familiaridade com Deus, com Jesus.
Tem gente que diz que conhece Jesus, mas de fato não o conhece. Conhece histórias sobre Jesus. Conhece passagens a respeito de Jesus. Conhece palavras ditas por Jesus, mas não conhecem a pessoa de Jesus. Não tem, de fato, um relacionamento vivo, verdadeiro, pessoal, diário, honesto, íntegro, vivo com Jesus. Eu posso conhecer muito a respeito de uma celebridade, mas nunca ter tomado um café com ela. E posso dizer, conheço fatos, mas conhecer da vivência, do relacionamento, não. Conheço em parte. É o que acontecia aqui com esses conterrâneos de Jesus, que achavam que conheciam Jesus, porque tinham convivido com Jesus na infância. Lembravam que Jesus foi um garoto, foi um adolescente, foi um jovem, aprendeu a carpintaria, provavelmente com o seu pai, quando ainda era vivo. Então, quando Jesus chega na sua própria cidade, ele não é aceito, ele é rejeitado, porque aquelas pessoas não aceitam que aquele menino que a gente viu crescer aqui, aquele adolescente, possa ser o Messias. E vão dizer assim, por exemplo, no versículo de número 2, chegando o sábado, começou a ensinar na sinagoga, ao ouvi-lo muito, se maravilharam, dizendo, de onde vêm essas coisas? Que sabedoria é essa que lhe foi dada? Como se fazem tais milagres por suas mãos? Isso porque ouviram que Jesus tinha feito em outros lugares, não que ele tinha feito ali. Este não é o carpinteiro, filho de Maria, irmão de Tiago, de José, de Judas e de Simão? E as suas irmãs não estão aqui entre nós? Ou seja, eles conheciam um aspecto da vida e da pessoa de Jesus, da sua identidade terrena, mas não conheciam a sua identidade divina. Eles conheciam uma parte, mas não conheciam o todo. E não queriam conhecer o todo, porque estavam familiarizados demais com a questão terrena. E eu pergunto se isso não pode acontecer conosco. Porque nós também viemos de uma tradição cristã. Eu, por exemplo, venho de uma tradição cristã. Foi-me dado um recorte a respeito da pessoa de Jesus. E eu me familiarizei com esse recorte, eu me acostumei com ele, de forma que eu, pessoalmente, eu sou muito mais edificado quando eu ouço assim, um testemunho de uma pessoa que tem uma limitação física, por exemplo, mas que devido à graça de Deus, à presença de Deus, o poder de Deus na vida dela, ela faz o que precisa fazer, aquilo não lá impede, tudo posso naquele que me fortalece. Por exemplo, uma vez eu estava num culto e o ministro de louvor, ele ministrava o louvor com uma muleta, devido a uma limitação física, mas fazia aquilo com uma graça, com um poder vindo do céu, que eu fiquei mais impactado e edificado de ver aquilo do que se eu soubesse que ele tinha sido curado. Mas eu sei que esse é o meu recorte, mas que Deus não está limitado a ele. Tanto é que quando um irmão assim fica muito doente, é internado, é hospitalizado, alguns ficam inconscientes, são desenganados dos médicos, ficam numa situação muito crítica. Aí geralmente chega alguém e fala assim, pastor, é possível
que nas próximas semanas tenhamos um velório. Pode ser. Mas eu digo para você uma coisa. Até o último momento, eu oro pela pessoa. Não importa quão ruins sejam as notícias. Até o último momento eu clamo. E me recuso, pelo menos nesses casos, de preparar a mensagem com antecedência. Porque entendo que seria um desrespeito à pessoa e uma ofensa àquele que tudo pode. Mas dou graças a Deus que muitas mensagens que pensei que teria que preparar, nunca as preparei. Porque, como disse o anjo, para Deus nada é impossível. Louvado seja Deus por isso. Louvado seja o Senhor. Agora tem uma outra coisa. Uma outra tipo de postura que pode sim obstacularizar vermos o poder de Deus entre nós, a incredulidade. Tem uma coisa você não acreditar porque você tem dúvidas. Mas você até gostaria de acreditar. E talvez esse momento de dúvida seja até um caminho mesmo para você crer, porque as dúvidas um dia vão ser respondidas. Então, uma coisa é ter dificuldades de crer por causa disso. Agora, outra coisa é não crer porque se decidiu não crer. Não crer porque eu não quero crer. Não pode ser verdade, eu não quero que seja verdade. Até porque se for verdade, eu vou ter que mudar algumas coisas na minha vida, então que não seja verdade. Foi o caso também aqui. Porque o verso 3 vai terminar assim, e escandalizavam-se por causa dele. E esse se escandalizar significa não apenas ficavam ofendidos, mas propositadamente, deliberadamente, viravam as costas. Não pode ser, e eu não quero saber. Viravam as costas para Deus, e aí o verso 5 mostra o resultado dessa atitude. E não pôde realizar nenhum milagre. Que interessante. E não pôde. Não pôde. Aquela atitude obstacularizou a manifestação do poder de Deus lá entre aquele povo. E não pôde realizar nenhum milagre ali. Não pôde. E aí alguns vão dizer que não pôde, porque realizar milagre diante de quem não quer crer é só agravar a sua culpa. Então, Jesus não pôde nesse sentido. Vou trazer ainda mais condenação para essas pessoas. Mas sabe o que eu penso de verdade? É o que a gente já viu aqui outros dias. Que Deus se revela de boa vontade e de forma maravilhosa, plena, para aqueles que o buscam de todo o coração. Buscar-me-eis e me achareis quando me buscardes de todo o vosso coração. Eu vou me deixar ser encontrado por vós. Então me busca, faz prova de mim, clama a mim e te responderei. Você quer saber se eu existo?
pede a mim, me busca, pede a minha manifestação, não como tentação, mas como clamor sincero, vou me manifestar a você. A esses Deus se revela de boa vontade. Agora, aqueles que não querem crer e que viram as costas para ele, ele não vai lá atrás, põe a mão no ombro e fala, vira aqui, por que você não quer crer em mim? Olha para mim, eu existo. Nunca. Nunca. Eu me lembro, está falando do evangelho a uma conhecida. Em um momento assim, ela pensou que eu ia abrir a Bíblia, eu ia pegar a Bíblia, e ela logo falou assim, não mostra nada para mim. Não mostra nada para mim. E a quem não quer ver nada, o que é mostrado? Nada. Então, falsa familiaridade. Eu acho que eu já conheço, não preciso conhecer mais. Incredulidade. Mas há uma terceira atitude, uma terceira realidade. Sim, que não é que o poder de Deus vai deixar de existir, mas por causa disso, ele talvez não vá se manifestar. Materialismo. Materialismo, bens materiais são ruins em si mesmos? Não. São, inclusive, necessários para a nossa vida nesse mundo. Mas podem sim ser um obstáculo para a fé, para a manifestação, sim, do poder de Deus no nosso meio, na nossa vida. Quando nós damos a eles a confiança devida somente a Deus. É por isso que Jesus diz assim para os seus discípulos que são enviados agora na sua primeira missão de 2 a 2, o que ele diz no versículo 8. Também ordenou-lhes que não levassem nada para a viagem, a não ser um bordão, nem pão, nem bolsa de viagem, nem dinheiro no cinto, mas que fossem calçados de sandálias e não vestissem duas túnicas. Porque esses discípulos precisariam aprender desde cedo que quem sustenta a obra de Deus é Deus. Quando Deus nos ordena uma obra, você pode ter certeza que não faltarão duas coisas: capacidade e recursos para fazê-la. Não faltarão. Porque a obra de Deus, Deus patrocina. Ele pode até contar conosco. Mas, se a gente não quiser participar, ele não vai deixar de fazer. Recursos virão de outra parte. Mas, se quisermos participar, veremos o seu poder. Um pastor meu, ele teve uma experiência quando assumiu o ministério da igreja que ele ficou quase 20 anos, mas no início, uma igreja ainda pequena, muito pequena. E no seu primeiro ano de ministério, uma família se opôs a ele. Uma família da igreja. Porque ele entendia que era necessário algumas coisas para o desenvolvimento da igreja. Ele começou a fazer. E a família disse para ele o seguinte, que se ele continuasse, a família ia sair da igreja. E era um tipo de ameaça, porque a família tinha o dízimo mais alto da igreja, da pequena igreja. Era um dízimo assim que pagava quase todas as contas. E aí então o pastor se retirou em oração,
Buscou muito a Deus em oração. E entendeu que, na verdade, ele estava obedecendo a Deus. Falavam para ele, ó, se essa família sair, a igreja vai fechar. E aí ele foi orar. Entendeu? Não, estou obedecendo a Deus. E continuou. E a família saiu. E o resultado? A igreja, além de não fechar as portas, em tudo cresceu. Porque se Deus manda, Deus banca. Quem sustenta a obra de Deus não é você. Não sou eu. É Deus. E se nós não quisermos participar, como o Mardoqueu disse à sua sobrinha Esther, socorro virá de outro lugar, porque é Deus. Dito em Ageu 2:8, o ouro e a prata pertencem a mim. E por fim, uma última atitude que pode obstacularizar Deus se manifestar com poder na minha vida, na sua vida, na vida da nossa igreja: a rejeição dos seus enviados. Você já teve preconceito de ouvir algum pregador? Ah, tem uma história que o pregador que conta, que ele chegou numa igreja, aí ele pregou, era um pregador visitante. Aí no final uma senhora chegou para ele e disse assim, ó, vou te confessar uma coisa, quando você chegou aqui eu olhei para você e pensei assim, será que desse milho sai pipoca? Mas depois que você pregou, que pipoca gostosa! Então, Jesus foi rejeitado na sua própria cidade por preconceito. Vai sair pipoca desse menino, não. A gente conhece ele desde cedo. Imagina que é Messias. A gente viu ele aqui, brincou de bola com os nossos filhos. Agora vai dizer que é Messias? E não ouvir. E Jesus não fez nada lá. E Jesus sabia que o mesmo podia acontecer com seus discípulos. Quando ele envia os discípulos às cidades para pregar, ele sabia que eles podiam ser rejeitados, que eles podiam não ser aceitos, como Jesus não foi na sua própria cidade. Então Jesus fala assim, ó, se não ouvirem vocês, se não aceitarem vocês, não se incomode não. Saia da cidade e, ó, joga o pó fora, que é como sinal, abandono. São culpados do próprio sangue. Mas sabe o que acontece? Alguns recebem esses discípulos. E olha só o que acontece, verso 12 e 13. Então eles foram e pregaram ao povo que se arrependesse, ou seja, a mesma mensagem que Jesus pregava. E empoderados com o poder de Cristo, fizeram o mesmo que Cristo fazia, verso 13. Expulsavam muitos demônios, ungiam muitos doentes com óleo e os curavam. O poder de Deus se manifestou. E não era nem Jesus que estava lá pessoalmente, mas os enviados dele. Olha que interessante. O próprio Jesus, na sua cidade, ele, Jesus, carne e osso, pregando. Não aconteceu nada. Por quê? Porque o rejeitaram. E os discípulos dele, em outras cidades que os receberam, aconteceu muitos milagres. O que isso mostra? Que a manifestação do poder de Deus não depende só da semente, que é a palavra, sempre a mesma. Não depende apenas dos semeadores, que variam. Mas depende também da terra que recebe a semente. Aqueles que ouvem, ou decidem não ouvir. Contar para você um fato que aconteceu numa igreja da Escócia, mais ou menos 2 séculos atrás. É um relato, vou ler para você. Certa senhora tinha ido à ceia numa igreja escocesa e tinha gostado muito do culto. Quando chegou em casa, perguntou quem era o pregador e foi informada de que era o senhor Ebenezer Skiner. A senhora disse que iria lá outra vez, no domingo seguinte, para ouvi-lo.
Foi, mas não aproveitou nem um pouco. O sermão não parecia ter nenhuma unção ou poder. Ela foi ao Sr. Erskine e lhe contou sua experiência nos dois cultos. Ah, madame, ele disse. No primeiro domingo, a senhora veio para se... Ah, madame, ele disse. No primeiro domingo...

0: Deus é o mesmo ontem, hoje e para sempre. E está aqui. O Espírito dele está aqui. Mas como que você ouve? Como que você recebe? Vai depender muito disso. Da minha oração é que nada que está aí no seu coração, na sua mente, seja falsa familiaridade, incredulidade, materialismo, rejeição, venha impedir, obstacularizar a manifestação do poder na sua vida. Que esse poder de Cristo, esse poder de Jesus, o poder de Deus, flua em nós e através de nós e entre nós como um rio, para a salvação de muitos, para a edificação dessa igreja e para a glória dele. Amém.
1: Amém, amém. Obrigado, pastor Ricardo Aracaki, titular da Primeira Igreja Batista do Brás. Que bom ouvir a mensagem do Evangelho, da palavra que chega aos nossos corações e nós temos que aplicar, não é mesmo? Preferindo deixar o corpo e habitar com o Senhor. Tá? Segundo Coríntios capítulo 5, versículo 8, aproveitando a mensagem do pastor Ricardo Aracaki, nós devemos saber, devemos conhecer a palavra de Deus e confiar, confiar no nosso Deus, como ele pregou muito bem aqui na Rádio Paulista. Obrigado mesmo de coração, pastor. Tá? Um garotinho estava viajando sozinho, de trem, num dia quente, e quando os passageiros perceberam, ficaram muito preocupados. E a situação ficou ainda mais interessante quando eles passaram pelo deserto do Arizona. Uma senhora sentada ao lado do menino lhe perguntou: "A longa viagem o deixou cansado?" O menino então sorriu e disse: "Eu estou um pouco cansado, mas não me importo muito com isso. Sabe, meu pai vai me encontrar quando eu chegar em Los Angeles. Às vezes o jugo que carregamos ao longo da vida nos deixa um pouco cansados, mas é prazeroso saber que Jesus Cristo nos encontrará no fim da nossa jornada nesta vida. A alegria de estar com Cristo eternamente é de tal forma imensurável que nenhum escritor será capaz de traduzi-la em palavras." Entendeu a mensagem? Senhor Jesus, não tenho como expressar a alegria que toma conta do meu ser quando penso que tu estarás esperando por mim no fim da minha jornada na terra. Que maravilha, maravilha saber que um dia nós estaremos com ele num lindo céu de luz. Creia, meu irmão, creia, minha irmã, a mensagem que o pastor Ricardo Aracaki trouxe, né? Ela fez com que eu fizesse, né, essa parte extra aqui na Rádio Paulista, né? Eu senti no coração o dever de fazer e só o Senhor pode mudar, né? Muito obrigado, meu Deus. Esteja conosco, esteja com o pastor, com a Igreja Batista do Brás e vamos viver à luz da palavra de Deus, que é maravilhosa. Bom dia, agora 10 horas 30 minutos. 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

romperá a tua luz como a alva. A tua cura brotará sem detença. A tua justiça irá adiante de ti, e a glória do Senhor será a tua retaguarda. Então clamarás, e o Senhor te responderá. Gritarás por socorro, e ele dirá: eis-me aqui. Se tirares do meio de ti o jugo, o dedo que ameaça o falar injurioso, se abrires a tua alma ao faminto e fartares a alma aflita, então a tua luz nascerá nas trevas e a tua escuridão será como o meio-dia. O Senhor te guiará continuamente, fartará a tua alma até em lugares áridos e fortificará os teus ossos. Serás como um jardim regado e como um manancial, cujas águas jamais faltam. Isaías 58, 8 a 11.

Aquele que habita no esconderijo do Altíssimo, à sombra do Onipotente descansará. Direi do Senhor, Ele é o meu Deus, o meu refúgio, a minha fortaleza, e nele confiarei. Porque Ele te livrará do laço do passarinheiro e da peste perniciosa. Ele te cobrirá com as suas penas, e debaixo das suas asas estarás seguro. A sua verdade é escudo e broquel. Não temerás espanto noturno, nem seta que voe de dia, nem peste que ande na escuridão, nem mortandade que assole ao meio-dia. 1.000 cairão ao teu lado e 10.000 à tua direita, mas tu não serás atingido. Somente com os teus olhos olharás e verás a recompensa dos ímpios. Porque tu, ó Senhor, és o meu refúgio, o Altíssimo é a tua habitação. Nenhum mal te sucederá, nem praga alguma chegará à tua tenda, porque aos seus anjos dará ordens a teu respeito, para te guardarem em todos os teus caminhos. Eles te sustentarão nas suas mãos, para que não tropeces com teu pé em pedra. Pisarás o leão e o áspide, calcarás aos pés o filho do leão e a serpente. Porque tão encarecidamente me amou, também eu o livrarei. Pô-lo-ei no alto retiro, porque conheceu o meu nome. Ele me invocará e eu lhe responderei. Estarei com ele na angústia, livrá-lo-ei e o glorificarei. Dar-lhe-ei abundância de dias e lhe mostrarei a minha salvação. Salmo 91.

uma grande cidade. A sua luz era semelhante a uma pedra preciosíssima, e tinha um grande alto muro todo de jaspe com 12 portas, e nas portas 12 anjos. A cidade era toda de ouro, e havia nela o rio d'água.

Se o Senhor não edificar a casa, em vão trabalham os que edificam. Se o Senhor não guardar a cidade, em vão vigia a sentinela. Inútil vos será levantar de madrugada, repousar tarde, comer o pão que penosamente granjeastes. Aos seus amados ele o dá, enquanto dorme. Herança do Senhor são os filhos, o fruto do ventre, seu galardão. Como flechas na mão do guerreiro, assim os filhos da mocidade. Feliz o homem que enche deles a sua aljava, não será envergonhado quando pleitear com os inimigos à porta. Salmo 127.

As misericórdias do Senhor são a causa de não sermos consumidos, porque as suas misericórdias não têm fim. Renovam-se a cada manhã. Grande é a tua fidelidade. A minha porção é o Senhor, diz a minha alma. Portanto, esperarei nele. Bom é o Senhor para os que esperam por ele, para a alma que o busca. Bom é aguardar a salvação do Senhor, e isso em silêncio. Bom é para o homem suportar o jugo na sua mocidade. Assenta-se solitário e fique em silêncio, porquanto esse jugo Deus pôs sobre ele. Põe a boca no pó, talvez ainda haja esperança. Dê a face ao que fere, farte-se de afronta. O Senhor não rejeitará para sempre, pois ainda que entristeça alguém, usará de compaixão segundo a grandeza das suas misericórdias, porque não aflige nem entristece de bom grado os filhos dos homens. Pisar debaixo dos pés a todos os presos da terra, perverter o direito do homem perante o Altíssimo, subverter ao homem no seu pleito, não veria o Senhor? Quem é aquele que diz e assim acontece, quando o Senhor não mande? Acaso não procede do Altíssimo tanto mal quanto bem? Por que, pois, se queixa o homem vivente? Queixe-se cada um dos seus próprios pecados. Lamentações 3, 22 a 39.

Certamente suave é a luz e agradável é aos olhos ver o sol. Porém, se o homem viver muitos anos e em todos eles se alegrar, também se deve lembrar dos dias das trevas, porque hão de ser muitos. Tudo quando sucede é vaidade. Alegra-te, jovem, na tua mocidade, e recreie-se o teu coração nos dias da tua mocidade, e anda pelos caminhos do teu coração e pela vista dos teus olhos. Sabe, porém, que por todas estas coisas se trará Deus a juízo. Afasta, pois, a ira do teu coração e remove da tua carne o mal, porque a adolescência e a juventude são vaidade. Eclesiastes 11, versículos 7 a 10.

Te amamos, Jesus. Te amamos, te amamos. Te amamos, Senhor.

ouvido, Senhor, as Tuas declarações e me sinto alarmado. Aviva a Tua obra, ó Senhor. No decorrer dos anos e no decurso dos anos, faze-a conhecida. Na Tua ira, lembra-te da misericórdia. Deus vem de Temã e do Monte Paran vem o Santo. A Tua glória cobre os céus e a terra se enche do Seu louvor. Ainda que a figueira não floresça, nem haja fruto na vide, o produto da oliveira minta e os campos não produzam mantimento, as ovelhas sejam arrebatadas do aprisco e nos currais não haja gado, todavia eu me alegro no Senhor, exulto no Deus da minha salvação. O Senhor Deus é a minha fortaleza e faz os meus pés como os da corça e me faz andar altaneiramente. Abacuque 3, 2 e 3, 17 a 19.

Nada melhor do que louvar a Deus. Oferecer a Ele um culto agradável, santo. Será que você pode se colocar de pé? Vamos cantar, vamos louvar.

lança o teu pão sobre as águas, porque depois de muitos dias o acharás. Reparte com 7 e ainda até com 8, porque não sabes que mal haverá sobre a terra. Estando as nuvens cheias, derramará a chuva sobre a terra, e caindo a árvore para o sul ou para o norte, no lugar em que a árvore cair, ali ficará. Quem observa o vento nunca semeará, e o que olha para as nuvens nunca cegará. Assim como tu não sabes qual o caminho do vento, nem como se formam os ossos no ventre da mulher grávida, assim também não sabes as obras de Deus, que faz todas as coisas. Eclesiastes 11, versículo 1 a 5. Mas sobretudo, meus irmãos, não jureis nem pelo céu, nem pela terra, nem façais qualquer outro juramento, mas que a vossa palavra seja sim, sim e não, não, para que não caiais em condenação. Está alguém entre vós aflito? Ore. Está alguém contente? Cante louvores. Está alguém entre vós doente? Chame os presbíteros da igreja e orem sobre ele, ungindo-o com óleo em nome do Senhor. E a oração da fé salvará o doente, e o Senhor o levantará, e se houver cometido pecados, ser-lhe-ão perdoados. Confessai as vossas culpas uns aos outros, e orai um pelos outros, para que sareis. A oração feita por um justo pode muito em seus efeitos. Tiago 5, versículo 12 a 16.

0: Capítulo 9. Jesus entrou num barco e atravessou o mar até a cidade onde morava. Algumas pessoas lhe trouxeram um paralítico deitado numa maca. Ao ver a fé que eles tinham, Jesus disse ao paralítico: "Anime-se, filho. Seus pecados estão perdoados." Alguns mestres da lei disseram a si mesmos: "Isso é blasfêmia." Jesus, percebendo o que pensavam, perguntou: "Por que vocês reagem com tanta maldade em seu coração? O que é mais fácil dizer? Seus pecados estão perdoados? Ou levante-se e ande? Mas eu lhes mostrarei que o Filho do Homem tem autoridade na terra para perdoar pecados." Então disse ao paralítico: "Levante-se, pegue sua maca e vá para casa." O homem se levantou e foi para casa. Ao ver isso, a multidão se encheu de temor e louvou a Deus por ele ter dado tal autoridade aos seres humanos. Enquanto Jesus caminhava, vi um homem chamado Mateus sentado onde se coletavam impostos. "Siga-me", disse-lhe Jesus. E Mateus se levantou e o seguiu. Mais tarde, na casa de Mateus, Jesus e seus discípulos estavam à mesa, acompanhados de um grande número de cobradores de impostos e pecadores. Quando os fariseus viram isso, perguntaram aos discípulos: "Por que o seu mestre come com cobradores de impostos e pecadores?" Jesus ouviu o que disseram e respondeu: "As pessoas saudáveis não precisam de médico, mas sim os doentes." E acrescentou: "Agora vão e aprendam o significado desta passagem das Escrituras. Quero que demonstrem misericórdia e não que ofereçam sacrifícios, pois não vim para chamar os justos, mas sim os pecadores." Os discípulos de João Batista foram a Jesus e lhe perguntaram: "Por que seus discípulos não têm o hábito de jejuar como nós e os fariseus?" Jesus respondeu: "Por acaso os convidados de um casamento ficam de luto enquanto festejam com o noivo? Um dia, porém, o noivo lhe será tirado e então jejuarão. Além disso, ninguém remendaria uma roupa velha usando pano novo. O pano rasgaria a roupa, deixando um buraco ainda maior. E ninguém colocaria vinho novo em velhos recipientes de couro. O couro se arrebentaria, deixando vazar o vinho, e os recipientes velhos se estragariam. Vinho novo é guardado em recipientes novos, para que ambos se conservem." Enquanto Jesus ainda falava, o líder da sinagoga local veio e se ajoelhou diante dele.
1: "Minha filha acaba de morrer", disse, "mas se o Senhor vier e puser as mãos sobre ela, ela viverá."
0: Então, Jesus e seus discípulos se levantaram e foram com ele. Nesse instante, uma mulher que havia 12 anos sofria de hemorragia se aproximou por trás dele e tocou na borda de seu manto, pois pensava: "Se eu apenas tocar em seu manto, serei curada." Jesus se voltou e, quando a viu, disse: "Filha, anime-se. Sua fé a curou." A partir daquele momento, a mulher ficou curada. Quando Jesus chegou à casa do líder da sinagoga, viu a multidão agitada e ouviu a música fúnebre. "Saiam daqui", disse ele. "A menina não está morta, está apenas dormindo." Os que estavam ali riram dele. Depois que a multidão foi colocada para fora, Jesus entrou e tomou a menina pela mão, e ela se levantou. A notícia desse milagre se espalhou por toda a região. Depois que Jesus saiu dali, dois cegos foram atrás dele, gritando: "Filho de Davi, tenha misericórdia de nós." Quando Jesus entrou em casa, os cegos se aproximaram e ele lhes perguntou: "Vocês creem que eu posso fazê-los ver?"
1: "Sim, Senhor", responderam eles.
0: Ele tocou nos olhos dos dois e disse: "Seja feito conforme a sua fé." Então os olhos deles se abriram e puderam ver. Jesus os advertiu severamente: "Não contem a ninguém, Eles, porém, saíram e espalharam sua fama por toda a região. Quando partiram, foi levado a Jesus um homem que não conseguia falar porque estava possuído por um demônio. O demônio foi expulso e, em seguida, o homem começou a falar. As multidões ficaram admiradas. "Jamais aconteceu algo parecido em Israel", exclamavam. Os fariseus, contudo, disseram: "Ele expulsa os demônios, porque o príncipe dos demônios lhe dá poder." Jesus andava por todas as cidades e todos os povoados da região, ensinando nas sinagogas, anunciando as boas novas do reino e curando todo tipo de enfermidade e doença. Quando viu as multidões, teve compaixão delas, pois estavam confusas e desamparadas, como ovelhas sem pastor. Disse aos discípulos: "A colheita é grande, mas os trabalhadores são poucos. Orem ao Senhor da colheita. Peçam que Ele envie mais trabalhadores para seus campos."

porque não faço o bem que quero, mas o mal que não quero, esse faço. Mas se eu faço o que não quero, já não sou eu quem o faz, e sim o pecado que habita em mim. Então, ao querer fazer o bem, encontro a lei de que o mal reside em mim. Porque a inclinação da carne é morte, mas a inclinação do Espírito é vida e paz. Porque se viverdes segundo a carne, caminhais para a morte, mas se pelo Espírito mortificardes os feitos do corpo, certamente vivereis. Pois todos os que são guiados pelo Espírito de Deus são filhos de Deus. Romanos, capítulo 7, versículo 19 e 21, capítulo 8, versículo 6, 13 e 14.

Olá, graça e paz. Hoje eu estou passando por aqui para pensar sobre algo muito forte que nos paralisa, que nos deixa muitas vezes estagnados e alguns até presos. Medo. Essa palavra de quatro letras tão pequena, mas a ação dele tão poderosa muitas vezes sobre a nossa vida. E o tema é vença o medo. E você pode vencer o medo. Tem um texto bíblico de Marcos, capítulo 5, verso 36, que eu gosto demais. Quando Jesus fala para Jairo, um líder religioso da sinagoga da época, quando a filha dele estava morrendo, Jairo vem pedir o socorro de Jesus. Jesus vai andando com Jairo em direção à casa dele, mas antes de chegar na casa, os empregados de Jairo gritam para Jairo dizendo: Jairo, não incomodes mais Jesus, porque tua filha já morreu. Eu penso comigo que naquela hora o medo maior ainda do que Jairo já tinha tomou conta de todo o ser dele. Mas Jesus deu uma resposta extraordinária às vozes de fora, introduzindo a voz da fé, que vence o medo dentro do coração de Jairo, dizendo: Jairo, não tenha medo, apenas creia. Marcos 5:36. Sabe, eu não sei se você já teve experiências de medo, mas eu passei por uma época em que um sentimento de medo criou dentro de mim um espírito depressivo. Eu estava passando um momento desse terrível na vida, você já passou por isso? Depressivo, depressão, quase com síndrome do pânico. Porque o medo é um abismo que chama outro, a Bíblia diz isso. Um abismo chama outro abismo. Então, por isso, devemos criar uma ponte, a ponte da fé. Jesus disse para Jairo: creia. O crer é criar a ponte entre o abismo. Então, pense nisso comigo. Jesus dá a palavra a Jairo e Jairo cria uma ponte para chegar do outro lado. Foi um momento difícil da minha vida, quando eu tive um sentimento de perda. Numa madrugada eu tive uma experiência na Marginal Tietê. Era depois da meia-noite, a Marginal Tietê estava sendo reformada, os tratores, os carros, os caminhões parados, e eu parei entre meia-noite e meia e uma hora da manhã, e aí eu me deu um pânico de medo horrível, e aí eu no meu coração veio: põe um CD para você ouvir uma música. E aí eu abri o porta-luva do carro, não tinha CD nenhum, e aí eu liguei o rádio e ouvi um cantor cantando a letra de uma música dizendo: ei medo, eu não te escuto mais, pois você não me leva a nada. Quando eu ouvi a voz daquele cantor, aquilo tomou conta do meu coração, e aí Deus falou comigo de uma maneira muito forte. Porque o medo é algo que te aprisiona, mas a fé e o crer é algo que te liberta e te deixa livre. Na vida, nós perdemos mais por medo do que por tentativas. Eu vou dizer isso de novo. Na vida, nós perdemos mais por medo do que por tentativas. Olha essa frase besta que veio no meu coração. Vai, e se der medo, vai com medo mesmo. Jairo continuou andando com Jesus mesmo tendo medo. Ele continuou, ele não ficou perguntando se a menina estava morta, mas ele continuou a caminhada. Continue a caminhada. Vá em frente, siga. Faça teu medo ter medo de você. Uou! Porque quando você vai de encontro àquele problema que te causa o medo vai ter medo de você. É forte isso, né? Eu quero pensar com você em três ou quatro coisas aqui para vencer o medo. Vença o medo. E uma das coisas que nós precisamos para vencer o medo é confiança. Confiar em nós e confiar em Jesus. Jesus estava com Jairo. Jesus fala com Jairo. Jairo se levanta e continua a caminhada, porque ele confiou em si e ele confiou na palavra que saiu da boca de Jesus. Vamos continuar, Jairo. Confie. Confiar é ter certeza. Confiar é se consolidar. Confiar é sentir segurança naquilo em que você crê. Sinta segurança na palavra que Jesus tem para você. Esse medo não é maior, essa depressão não é maior, essa angústia não é maior, esse síndrome do pânico não é maior, maior é a fé que está dentro de você. Uma segunda coisa que vem no meu coração, e que isso é muito forte, um posicionamento. O primeiro é confiar, o segundo é se posicionar. Como é que eu devo me posicionar? Quando nós nos entregamos, ou quando nós nos prostramos, ou quando o medo toma conta da nossa vida, parece que isso vai deixando a gente prostrado cada dia mais. Eu fico pensando em Jairo. Jairo vem, se prostra, ele pede para Jesus, mas depois ele se levanta, ele se coloca numa posição. Ei, se coloca numa posição de andar em direção àquilo que te causa o medo. Tem tantos outras histórias bíblicas em que Deus dá ordem para que se levantem e caminhem e avancem. O rei Josafá é um desses.
três povos vêm contra eles para lutar, para vencê-los na batalha, para derrotá-los. E o texto diz que eles teve medo, segundo Reis capítulo 20, verso 3. Josafá teve medo ouvindo aquela voz, mas aí ele se levantou, se posicionou, se colocou numa posição contra o medo. Ei, o medo não é mais forte que você, o medo não é maior do que você, o medo não tem autoridade sobre você. Porque o que você tem dentro de você é maior, tem mais força e mais autoridade que a vida de Deus dentro da sua vida. E uma terceira e última coisa, se a primeira é confiar, se a segunda é se posicionar, a terceira e última é ter fé. Ter fé. Jairo, ele já tinha ido com a palavra de que a filha estava praticamente morta. Eu vou dizer isso de novo. Jairo foi até Jesus já com a palavra de que a filha estava morta. Então o medo já não estava mais só dentro, mas estava fora. Estava por todos os lados. Mas ele caminha pela fé da mesma maneira. Ele chega até Jesus da mesma maneira. Ele volta com Jesus até a casa onde a menina está morta agora. E é interessante que a fé é algo tão forte para vencer o medo que quando Jesus entra na casa e a menina está morta, Jesus pega Pedro, Tiago e João, mais o pai e a mãe da menina, e entra na casa e mais ninguém. Porque a fé vence o medo, e o medo só é vencido por quem tem fé. Jesus poderia ter deixado todo mundo entrar para que todos pudessem ver um milagre da ressurreição da menina, mas ele só deixou Pedro, Tiago e João, o pai e a mãe, porque esses tinham fé. A fé vence o medo. A fé que está dentro de você vence o medo. A fé que está dentro de você é maior. É maior para ver a vitória. É maior para isso desaparecer. É interessante que Jesus chega e fala àquela menina, levanta-te, e aquela menina se levanta na mesma hora. O medo desaparece, as incertezas vão embora e a segurança chega. Hoje é o dia de você vencer o medo. Hoje é dia de você encarar o medo. Hoje é dia de você dizer para esse medo e para essa incerteza, para esse pânico, para essa depressão, eu não vou parar por medo, eu vou tentar de novo, eu vou chegar lá. Se eu tenho medo, eu vou com medo e tudo, eu vou para cima, porque Jesus está comigo. E eu vou porque eu não vou ter medo do medo. O medo vai ter medo de mim. Uau! E o medo não vai ter medo de você por causa de você. O medo vai ter medo de você por causa de quem está acompanhando você, que é Jesus. Ele está do teu lado porque ele disse, estarei com você todos os dias até a consumação do século. Posso declarar essa palavra? Se posicione com essas três palavras simples e curtas, e você vai ver isso desaparecendo, trazendo uma segurança e uma vida plena sobre você. Que Deus abençoe o teu coração, que Deus te guie, que você confie nele, que você se posicione, que você tenha fé e que todos os seus medos desapareçam em o nome do Senhor Jesus. Até a próxima, se Deus quiser.

dentre vós é sábio e entendido. Mostre pelo seu bom trato as suas obras em mansidão de sabedoria. Mas se tendes amarga inveja e sentimento faccioso em vosso coração, não vos glories nem mintais contra a verdade. Essa não é a sabedoria que vem do alto, mas é a terrena, animal e diabólica. Porque onde há inveja e espírito faccioso, aí há perturbação e toda a obra perversa. Mas a sabedoria que do alto vem é primeiramente pura, depois pacífica, moderada, tratável, cheia de misericórdia e de bons frutos, sem parcialidade e sem hipocrisia. Tiago 3, versículo 13 a 17.

A lei do Senhor é perfeita e restaura a alma. O testemunho do Senhor é fiel e dá sabedoria aos simples. Os preceitos do Senhor são retos e alegram o coração. O mandamento do Senhor é puro e ilumina os olhos. O temor do Senhor é límpido e permanece para sempre. Os juízos do Senhor são verdadeiros e todos igualmente justos. São mais desejáveis do que ouro, mais do que muito ouro depurado, e são mais doces do que o mel e o destilar dos favos. As palavras dos meus lábios e o meditar do meu coração sejam agradáveis na tua presença, Senhor, rocha minha e redentor meu. Salmo 19, de 7 a 10 e 14.

Meus irmãos, tende por motivo de grande gozo o passarde por provações, sabendo que a prova da vossa fé desenvolve a perseverança. Ora, a perseverança deve concluir a sua obra, para que sejais maduros e completos, não tendo falta de coisa alguma. Se alguém de vós tem falta de sabedoria, peça a Deus, que a todos dá liberalmente, e assim ser-lhe-á dada. Bem-aventurado o homem que suporta a provação, porque depois de ter passado na prova, receberá a coroa da vida que o Senhor prometeu a quem o ama. Tiago 1, de 2, 5 e 12.

Faze-me justiça, Senhor, pois tenho andado na minha integridade e confio no Senhor sem vacilar. Examina-me, Senhor, e prova-me. Sonda-me o coração e os pensamentos, pois a Tua benignidade tenho perante os olhos e tenho andado na Tua verdade. Não me tenho assentado com homens falsos e com os dissimuladores não me associo. Aborreço a súcia de malfeitores e com os ímpios não me assento. Lavo as mãos na inocência e assim andarei, Senhor, ao redor do Teu altar, para entoar com voz alta os louvores e proclamar as Tuas maravilhas todas. Eu amo, Senhor, a habitação de Tua casa e o lugar onde Tua glória assiste. Não colhas a minha alma com a dos pecadores, nem a minha vida com a dos homens sanguinários, em cujas mãos há crimes e cuja destra está cheia de subornos. Quanto a mim, porém, ando na minha integridade. Livra-me e tem compaixão de mim. O meu pé está firme em terreno plano. Nas congregações, bendirei o Senhor. Salmo 26, 1 a 12. Se te converteres ao Todo-Poderoso, serás restabelecido. Se afastares a injustiça da tua tenda e deitares ao pó o teu ouro e o ouro de Ofir entre as pedras dos ribeiros, então o Todo-Poderoso será o teu ouro e a tua prata escolhida. Deleitar-te-ás, pois, no Todo-Poderoso e levantarás o teu rosto para Deus. Orarás a Ele e Ele te ouvirá e pagará os teus votos. Se projetas alguma coisa, ela te sairá bem e a luz brilhará em teus caminhos. Jó, capítulo 22, 23 a 28.